se tiver com muita água, é só deixar, tempera ele e deixa ele cozinhar, que ele vai apurando, tá? Sem tampa, com a panela estampada.

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